0: Amazônia e no Cerrado.
1: A divulgação é uma rotina mensal de transparência do monitoramento por satélite da vegetação nativa.
0: Os avisos de desmatamento na Amazônia e no Cerrado recuaram em junho de 2026, comparado ao mesmo mês de 2025. Na Amazônia, os alertas de desmatamento somaram pouco mais de 297 quilômetros quadrados em junho de 2026, uma queda de 35% comparado ao mesmo período do ano passado. No acumulado de agosto de 2025 a junho de 2026, os avisos na Amazônia somaram 2.485 quilômetros quadrados, contra quase 4 mil quilômetros quadrados registrados no intervalo anterior, uma redução de 37,2%. Os dados são do Sistema de Detecção de Desmatamento em Tempo Real, DETER, que emite avisos diários de desmatamento a partir de imagens de satélite. O coordenador do Programa de Monitoramento Biomas BR, do Instituto Nacional de Pesquisas Espaciais, INPE, Cláudio Almeida, fala mais sobre esse sistema de alertas.
2: O DETER, ele tem essa coisa de que ele é feito de maneira muito mais rápida. O objetivo primário dele não é dar aquela área com precisão. É dizer para o órgão de fiscalização, olha, está ocorrendo um desmatamento aqui. Então é importante que você... São milhares de alertas que são enviados por ano.
0: No Cerrado, os avisos de desmatamento caíram 5,3% em junho deste ano, comparado com junho de 2025. No entanto, de acordo com o Instituto Nacional de Pesquisas Espaciais, houve significativa cobertura de nuvens durante o mês, o que pode ter dificultado o mapeamento em determinadas regiões. Já no acumulado de agosto de 2025 a junho de 2026, os avisos de desmatamento no Cerrado somaram 4.689 quilômetros quadrados, uma queda de quase 8% comparado ao mesmo período anterior. Reportagem Luana Karen.
3: Minerais críticos são caracterizados pelo risco de escassez combinado com uma alta relevância econômica.
1: Eles são utilizados na fabricação de itens como baterias, computadores, celulares, painéis solares, turbinas eólicas e veículos elétricos.
3: O tema foi discutido hoje num encontro que reuniu representantes do setor produtivo, do governo e da academia.
4: Lítio, cobalto, níquel, cobre e terras raras fazem parte do grupo conhecido como minerais críticos. Eles são considerados estratégicos para alguns setores como tecnologia, defesa e energia. Com o aumento da demanda mundial, esses recursos ganharam maior importância econômica e geopolítica. Nesta sexta-feira, houve uma reunião entre representantes do governo, da academia e do setor produtivo para discutir diretrizes para o desenvolvimento da cadeia de minerais críticos no país, como detalhou a ministra da Casa Civil, Miriam Belchior.
5: Aprofundamos questões relacionadas ao contexto geopolítico e parcerias internacionais, o potencial minerário do Brasil nessa área e instrumentos de apoio ao setor, a transformação mineral e a sustentabilidade, em quais cadeias produtivas apostar, quais são as necessidades de ampliação das nossas capacidades tecnológicas e produtivas e também os instrumentos de financiamento e de viabilização econômica.
4: Um estudo sobre terras raras elaborado pelo Centro de Gestão e Estudos Estratégicos, divulgado neste mês no Rio de Janeiro, revelou que o Brasil tem capacidade de se destacar nesse mercado até 2040. Alguns dos minerais críticos são a base para viabilizar a transição energética e a expansão de tecnologias digitais, de celulares a carros elétricos, por exemplo. O tema também avança no Congresso Nacional, com uma proposta de criação de uma política nacional para o setor. Reportagem Márcia Fernandes.
1: O Brasil enviou nesta sexta-feira uma nova remessa de insumos hospitalares para a Venezuela, depois dos terremotos que atingiram a cidade de La Guaira há 2 semanas.
3: Foram enviadas aproximadamente 5 toneladas de materiais de uso médico, cirúrgico e para atendimento pediátrico.
1: De acordo com o balanço divulgado pelo governo venezuelano, pelo menos 3.889 pessoas morreram. Mais de 6 mil foram resgatadas com vida e o número de feridos ultrapassa os 16 mil.
3: E logo mais, retornam da missão de apoio humanitário equipes brasileiras da Defesa Civil, do Corpo de Bombeiros, da Anatel e militares que atuaram no Hospital de Campanha em La Guaira.
1: A aeronave da Força Aérea Brasileira está prevista para desembarcar às 8 horas da noite na base aérea.

0: de Brasília.
1: E no início da tarde, o presidente Lula conversou por telefone com a presidente designada da Venezuela, Delcy Rodríguez.
0: De acordo com nota enviada à imprensa, os dois líderes trataram das perdas humanas e materiais provocadas pelos graves terremotos que assolaram o país.
1: A presidente da Venezuela agradeceu a ajuda humanitária enviada pelo Brasil e informou que as buscas pelas vítimas seguem em curso.
0: A líder venezuelana destacou ainda que se prepara para a difícil tarefa de reconstrução das áreas atingidas, em especial as moradias das famílias desabrigadas.
1: O Vale Recarga do mês de julho do programa Gás do Povo está disponível para as famílias beneficiárias.
0: Confira quem pode receber e como acessar o benefício.
2: Famílias inscritas no Cade Único com renda familiar mensal de até meio salário mínimo por pessoa podem ter direito à recarga gratuita do botijão de gás do programa Gás do Povo. O pagamento ocorre sempre no dia 10 de cada mês, inclusive quando a data cai em fins de semana ou feriados. Para ter acesso ao benefício, é preciso ter pelo menos duas pessoas no lar e renda de até meio salário mínimo por pessoa. Estar com as informações do Cadastro Único atualizadas nos últimos 24 meses e nenhuma pendência no CPF também são critérios obrigatórios para acesso ao programa. O benefício varia conforme o número de integrantes da família. Casas com duas ou três pessoas recebem um vale a cada 3 meses, enquanto famílias maiores recebem a cada 2 meses. Quem não tem celular ou internet pode usar o cartão do Bolsa Família, o cartão da Caixa ou informar o CPF na maquininha azulzinha nos pontos autorizados. A iniciativa prevê a recarga gratuita do botijão de gás de 13 quilos para famílias de baixa renda. Vale lembrar que não estão inclusos os custos do vasilhame e do frete. A consulta do benefício e das revendas pode ser feita pelo aplicativo Meu Social Gás do Povo, pelo portal Cidadão e pelo Disque Social 121. Para mais informações, acesse gasdopovo.mds.gov.br. Thaís de Araújo, para a Voz do Brasil.
1: Uma busca centralizada de dados públicos federais com auxílio de inteligência artificial.
0: Onde qualquer cidadão pode solicitar informações aos órgãos públicos com uma única ferramenta.
1: Essa é a proposta da plataforma InformaBR, lançada pela Controladoria Geral da União para atender aos pedidos relacionados à Lei de Acesso à Informação.
0: Nós conversamos com o secretário nacional de Transparência e Acesso à Informação em Exercício, Marcelo Vidal, sobre a nova ferramenta e os direitos do cidadão à transparência de dados públicos. Acompanhe.
1: Olá, secretário. Bem-vindo à Voz do Brasil. Antes da gente falar diretamente sobre as novidades do InformaBR, eu queria começar explicando para os nossos ouvintes sobre a Lei de Acesso à Informação, que é o que está na base dessa mudança que a gente vai tratar hoje aqui nessa entrevista. O que prevê essa lei? Como que o serviço público atende essa demanda atualmente?
3: Olá, Mariana. Olá, Luciano. É um prazer para a gente estar aqui. Bom, a Lei de Acesso à Informação, ela vem, na verdade, regulamentar um direito fundamental do cidadão que está previsto lá no inciso 33 do artigo 5º da Constituição, que diz que todo e qualquer cidadão tem direito a ter acesso às informações públicas produzidas pelos órgãos da administração pública federal. Então, ela traz uma inovação muito grande, que é o principal princípio dessa lei, que diz que a transparência é a regra e o sigilo é a exceção. Além disso, o que a lei traz para o cidadão? Ela traz já o direito de, sem que ele precise pedir informações, os órgãos têm obrigação de publicar em suas páginas na internet algumas informações de interesse coletivo. Para além disso, ela traz também o direito do cidadão em fazer um pedido de acesso à informação. E em cima desse pedido de acesso à informação, que pode ser feito por qualquer cidadão, o órgão tem 20 dias para responder, prorrogado justificadamente com mais 10, e a partir daí o cidadão pode fazer esse pedido mesmo e principalmente sem que seja necessário ele justificar o que ele vai fazer com aquela informação. Então, essa é a nossa lei de acesso à informação, é essa lei que possibilita um controle social, que possibilita uma participação social mais qualificada e que é um dos principais pilares da nossa democracia.
0: A partir de agora, então, todos os pedidos de informações pela LAI, a Lei de Acesso à Informação, serão concentrados na plataforma InformaBR, é isso? As pessoas deixarão de procurar diretamente os órgãos responsáveis por aquela informação?
3: É exatamente. A partir de agora, todo e qualquer pedido de acesso à informação, ele deve ser feito pela plataforma InformaBR, que é uma plataforma que disponibiliza ao cidadão uma ferramenta onde ele pode fazer uma busca das informações que ele tem interesse para ver se elas já estão publicadas, e se não estiverem publicadas, ele pode aí sim fazer um pedido de acesso à informação dentro dos prazos regulamentares da LAI.
1: Agora, para isso, para fazer esse pedido ou consulta, a pessoa deve então usar a conta dela gov.br, né? O senhor pode explicar para a gente como é que funciona esse acesso?
3: Exatamente. Para acessar a plataforma e fazer um pedido, na verdade, para acessar a plataforma, ela é pública, mas para fazer um pedido de acesso à informação, o cidadão precisa se identificar, e ele se identifica por meio do seu login no gov.br. A plataforma, ela exige a conta no gov.br, que pode ser no nível bronze, que é o nível de entrada do gov.br, mas a gente recomenda fortemente que se utilize o nível prata ou ouro, porque muitas vezes o cidadão ele pede informações pessoais referentes a ele próprio, e aí somente com esse nível de acesso ele vai poder ter acesso a essas informações sem precisar ir até o órgão e comprovar que ele que está pedindo aquela informação é o proprietário daquela informação.
0: Agora, secretário, o governo possui outra plataforma, que é o Fala BR, focada exatamente no serviço de ouvidoria. O senhor pode explicar a diferença entre as duas?
3: Perfeito, exatamente. A administração também tem o sistema Fala BR. Até então, todos os pedidos de acesso à informação, como as manifestações de ouvidorias, eram feitas por meio desse sistema, mas a partir do dia 29 de junho passado, todos os pedidos de acesso à informação migram para essa nossa nova plataforma, o Informa BR. Continua sendo feito no Fala BR aquelas manifestações de ouvidoria, e aqui eu estou me referindo àqueles elogios, reclamações, denúncias, elas continuam sendo feitas na plataforma Fala BR. Agora, os pedidos de acesso à informação, eles passam a ser feitos pelo Informa BR, porque são públicos normalmente diferentes que fazem uso dessas duas plataformas. E é interessante também a gente ressaltar, Luciano, porque assim, se a lógica do serviço, desses dois serviços, e aqui é bem interessante a gente trazer isso para que o ouvinte possa entender, nós estamos trabalhando com a ideia desses dois serviços trabalharem de forma muito integrada, muito harmônica, com plataformas, inclusive visualmente, muito parecidas. Agora, dentro da ideia e do contexto de que, pelo Fala BR, o cidadão fala, ele reclama, ele pede manifestação, ele denuncia. E pelo Informa BR, ele pede informação que o governo vai informar. Então, daí vem o nome Fala BR e o nome Informa BR.
1: Já são autoexplicativos, né? Secretário, a gente sabe que qualquer cidadão pode usar o Informa BR, mas é muito comum, mais comum é que a Lei de Acesso à Informação seja utilizada por pesquisadores, por jornalistas, né? Se a pessoa quiser fazer um pedido no Informa BR, ela tem como checar se aquela dúvida, aquele pedido que ela está fazendo, já foi feito antes? Isso fica disponível publicamente? Quer dizer, se já foi alvo de uma consulta, existe uma base de dados pública? Como é que funciona isso?
3: Então, Mariana, exatamente essa é uma das grandes inovações que a gente traz com essa nova plataforma Informa BR. Porque nessa plataforma, o cidadão vai poder colocar numa ferramenta de busca se aquela informação que ele está precisando, se ela já está disponível proativamente. O que significa isso? A Administração Pública Federal, ela tem algumas obrigações legais de, independente de um pedido de acesso à informação, de publicar algumas informações sobre a sua gestão. Além disso, hoje nós já respondemos, desde a vigência, da entrada em vigência da LAI há 14 anos atrás, nós já respondemos mais de 1.600.000 pedidos de acesso à informação. E toda essa base também, ela está disponível já na internet para que seja consultada. Então, hoje, no Informa BR, uma das grandes inovações é que a gente traz uma tecnologia de inteligência artificial para que o cidadão, antes de fazer o seu pedido de acesso à informação, ele consulte se aquela informação já está publicada. E ao colocar isso na busca, a plataforma vai retornar para ele dizendo, olha, essa sua informação que você está pedindo, ela já está publicada aqui nesse endereço e aí facilmente ele vai ter acesso àquela informação.

0: E no caso de informações sigilosas, mesmo assim é possível fazer o pedido de informação pelo Informa BR? Quais são os critérios para o pedido ser atendido, secretário?
1: Sim, na verdade, toda e qualquer informação pública pode ser objeto de solicitação. A questão das informações sigilosas e classificadas, ela tem que ser avaliada no momento da resposta do pedido. Então, assim, não cabe ao cidadão saber se a informação é sigilosa ou não. Ele pede a informação. Cabe ao órgão respondente verificar se aquela informação é uma informação que precisa ser protegida ou que tem algum sigilo. Lembrando que a própria LAI já traz algumas hipóteses de sigilo, principalmente em relação àquelas informações pessoais que dizem respeito à honra, à intimidade de alguma pessoa, mas também a gente tem várias leis que impõem sigilo a algumas informações, como a lei do sigilo bancário, a do sigilo fiscal. Então, no momento da resposta, cabe ao órgão verificar se a informação que está sendo solicitada ela tem algum tipo de restrição. Lembrando que isso é um dever do órgão também. Então, assim, agora, também é um dever de quem está respondendo, ao negar uma informação com base em um sigilo, que ele expressamente explicite qual é o motivo, e esse motivo necessariamente tem que estar ou na LAI ou em uma norma, uma lei específica. Então, da mesma forma que é um dever do Estado entregar a informação, é um dever do Estado proteger aquelas informações que precisam ser protegidas. Agora, precisa estar sempre muito bem fundamentado e explicitado para o cidadão que está requerendo aquela informação o motivo pelo qual ela não é pública, não pode ser fornecida.
2: E tem situações também que pode ser fornecida parcialmente, né? Atendido parcialmente o pedido, ou seja, parte das informações são sigilosas, mas as outras não, e aí o pedido pode ser atendido parcialmente.
1: Perfeito. Excelente pergunta. Na verdade, o fato de ter parte de uma informação que esteja protegida por uma regra de sigilo não significa que o todo não deva ser concedido. Então, precisa ser feita uma análise se é possível fazer o tarjamento de alguma parte da informação do documento que está sendo solicitado. E aí sim, se tem partes que podem ser tarjadas e partes que são públicas, é dever do Estado entregar essa informação com a preservação daquela parte que é sigilosa, com o devido tarjamento.
0: Muito bem, nós conversamos com Marcelo Vidal, secretário nacional de Transparência e Acesso à Informação em Exercício. Muito obrigado, secretário, por sua entrevista aqui à Voz do Brasil.
1: Muito obrigado e é um prazer estar aqui com vocês.
2: A Conab, Companhia Nacional de Abastecimento, alerta para tentativas de golpe registradas em diferentes regiões do país.
0: Pessoas estão se passando por representantes da Conab e prometem doações de cestas de alimentos, pescado e kits de irrigação mediante cobrança antecipada de valores, como supostos custos de transporte.
2: O presidente da Conab, Silvio Porto, informa que a companhia não cobra qualquer valor para a entrega de alimentos ou insumos e não solicita depósitos, transferências ou pagamentos para participação em seus programas.
3: Não há cobrança, isso chega de forma de doação. Então é muito importante que essas organizações fiquem atentas. Caso recebam esse tipo de demanda, tentem identificar quem está fazendo, em nome de quem, ou o número de telefone, enfim, de contato, de WhatsApp, e façam a denúncia por meio da nossa ouvidoria, busquem os nossos canais aqui pelo nosso site, pode ser também pelas nossas superintendências regionais, e também denunciem nas polícias, levem isso, registrem boletins de ocorrência.
0: Caso receba esse tipo de abordagem, entre em contato com a Conab pelo telefone 61-3403-4575 ou pelo e-mail ouvidoria@conab.gov.br.
2: Entrevistadores da Pesquisa Nacional de Saúde já começaram a visitar domicílios em todo o país.
0: O levantamento reúne informações sobre as condições de saúde da população e nesta edição contará também com coleta de sangue e urina em parte dos participantes.
4: Qual é o peso médio da população brasileira? Quantos têm anemia ou algum problema de saúde? E como está a saúde mental ou a prática de esportes no Brasil? Essas são algumas das perguntas que constam na Pesquisa Nacional de Saúde, que começou agora em julho e vai até 30 de novembro deste ano. Agentes do IBGE e do Ministério

0: Ministério da Saúde vão visitar 140 mil famílias brasileiras para coletar informações sobre as características dos domicílios, perfil dos moradores e condições de saúde, como explica Mônica Marli, coordenadora adjunta da pesquisa.
1: Então a gente vai falar sobre alimentação, a gente vai falar sobre uso de álcool, a gente vai falar sobre fumo, a gente vai falar sobre sono, sobre bem-estar. Também vamos falar sobre saúde da mulher, saúde da pessoa com mais de 60 anos também, saúde de crianças e adolescentes. Então, é um perfil bem amplo da saúde e da saúde como um todo, né? Não só de doenças. A gente fala do bem-estar também.
0: O questionário individual será aplicado a um morador com 15 anos ou mais. Também serão verificados pressão arterial, peso e altura dos participantes. A pesquisa vai contar ainda com coleta de sangue e urina de cerca de 20 mil participantes com 35 anos ou mais, residentes em capitais e regiões metropolitanas. Os exames de sangue vão avaliar hemograma, perfil lipídico, hemoglobina glicada, creatinina, ácido úrico, sódio e potássio, além de sorologia para chikungunya e dosagem de chumbo e mercúrio. De acordo com Letícia Cardoso, diretora do Departamento de Análise Epidemiológica e Vigilância de Doenças Não Transmissíveis do Ministério da Saúde, os resultados vão servir para produzir indicadores relacionados a doenças crônicas e outros agravos à saúde, além de direcionar políticas públicas.
2: Muitas pessoas não conseguem o acesso ou não fazem os seus exames de rotina, tanto na frequência quanto na oportunidade que deveria fazer, e desconhecem situações de saúde, como por exemplo diabetes. Então é muito importante que a gente tenha esse diagnóstico mais preciso. Essa informação ela é útil para compor o retrato do Brasil.
0: Os entrevistadores do IBGE estarão identificados com crachá do Instituto, uniforme institucional e dispositivo eletrônico de coleta. A identidade dos servidores pode ser confirmada pelo portal respondendo.ibge.gov.br ou pelo telefone 0800-721-8181. Reportagem Graziele Bezerra.
3: E essas foram as notícias do governo federal.
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4: Fique agora com as notícias do Poder Judiciário e do Congresso Nacional. Boa noite, bom fim de semana.
3: A gente volta segunda. Boa noite.
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7: Em resposta ao STF, tribunais estaduais negam irregularidades nos pagamentos feitos a magistrados entre abril e julho deste ano. TST promove seminário de precedentes na Justiça do Trabalho. Para o STJ, é possível partilha amigável com divisão desigual dos quinhões hereditários. Boa noite, eu sou Walter Lima. Em resposta ao STF, tribunais estaduais negam irregularidades nos pagamentos feitos a magistrados. As informações são sobre os meses de abril e julho deste ano. Marcelo Della Libera.
8: Os 7 tribunais brasileiros negaram irregularidades nos pagamentos a magistrados após cobrança do Supremo Tribunal Federal. As cortes do Paraná, Rio Grande do Norte, Rio de Janeiro, Maranhão, Distrito Federal, Rondônia e Goiás responderam ao ministro Alexandre de Moraes, que exigiu esclarecimentos sobre o cumprimento do teto constitucional entre abril e julho deste ano.
7: Herdeiros podem dividir bens de herança entre partes diferentes, desde que sejam maiores de idade, capazes e haja cessão de direitos hereditários. Esse é o entendimento do STJ, Fátima Uchoa.
9: Um homem falecido deixou dois irmãos como herdeiros, sendo um bilateral e o outro unilateral. Após o inventário, ambos fizeram acordo no qual o irmão unilateral receberia a maior parte dos bens. A Justiça de São Paulo recusou a homologação da partilha por entender que haveria renúncia parcial da herança, o que é vedado por lei. Mas a terceira turma do STJ considerou que o juiz deve verificar apenas se a vontade dos herdeiros foi manifestada de forma livre e regular, sem exigir que cada um receba a mesma parcela. Segundo

0: Ministra relatora Nancy Andrighi, a partilha amigável prevista no Código Civil prestigia a autonomia dos herdeiros, exigindo apenas que eles sejam capazes, estejam de acordo com a divisão e sigam as formalidades legais.
1: Atenção, magistrados, servidores da Justiça do Trabalho e público em geral. TST promove seminário de precedentes na Justiça do Trabalho. O encontro é para debater os entendimentos consolidados que devem ser aplicados nos julgamentos de processos em todo o país. Mila Amaral.
2: O seminário está marcado para os dias 2 e 3 de setembro na sede do TST em Brasília. O evento faz parte da Semana Nacional dos Precedentes Trabalhistas 2026. O encontro vai debater a formação e aplicação dos precedentes judiciais, que são as jurisprudências definidas pelo Tribunal Superior do Trabalho, que devem ser aplicadas em todos os julgamentos semelhantes na Justiça do Trabalho. Os painéis serão presenciais, mas depois vão ficar disponíveis no YouTube. Já os cursos são exclusivos para os magistrados e servidores com direito a certificado. Então, se você tem interesse em participar, logo mais as informações sobre as inscrições e a programação completa serão divulgadas nos canais oficiais do TST.
1: Resolução do TSE reúne regras sobre ilícitos eleitorais e condutas proibidas nas eleições 2026. O objetivo é que a disputa eleitoral se dê em condições de igualdade. Fábio Ruas.
3: As diversas irregularidades são divididas em 6 grupos principais: abuso de poder, fraude, corrupção eleitoral, arrecadação de gastos ilícitos de campanha, captação ilícita de voto e condutas vedadas a agentes públicos. Para saber quais tipos de conduta caracterizam essas irregularidades, é só entrar no site tse.jus.br, acessar diretamente as resoluções ou a série de reportagens por dentro das eleições.
1: Justiça confirma a suspensão de novas licenças para Complexo Azulão, no Amazonas, até a realização de consulta prévia e estudos sobre povos indígenas. A ação foi proposta pelo MPF. Vanessa Pereira.
4: O Tribunal Regional Federal da Primeira Região, o TRF1, manteve por unanimidade a decisão que suspende as atividades e a emissão de novas licenças ambientais para o Complexo Azulão, empreendimento de exploração de gás natural da empresa Eneva S.A., localizado nos municípios de Silves e Itapiranga. A área é sobreposta ao território reivindicado como terra indígena Gavião Real. O TRF1 reafirmou que a ausência de homologação definitiva da terra indígena não afasta a proteção constitucional do território.
1: 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Uma boa noite, bom fim de semana e até segunda-feira.
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7: Eu sou Paula Groba.
8: E eu sou Ricardo Nakaoka.
7: E estes são os destaques de hoje do Jornal do Senado, que começa agora.
8: Sugestão de cidadão para simplificar tributação de profissionais liberais vira projeto de lei.
7: Projeto cria alerta nacional para ampliar buscas por pessoas desaparecidas.
8: Porte de arma para mulheres sob amparo da Lei Maria da Penha pode ser autorizado.
7: Boa noite.
8: Boa noite.
7: Uma ideia que nasceu da participação popular pode mudar a forma como profissionais liberais pagam impostos no Brasil.
8: A Comissão de Direitos Humanos aprovou uma sugestão apresentada no portal E-Cidadania para simplificar o regime tributário da categoria. O texto agora será transformado em projeto de lei. Repórter Patrícia Oliveira.
9: Um cidadão de Goiás sugeriu ao Senado a criação de um regime tributário simplificado para arquitetos e engenheiros que atuam como pessoa jurídica e não possuem funcionários. A sugestão recebeu mais de 20 mil apoios online e foi aprovada na Comissão de Direitos Humanos. O relator, senador Laércio Oliveira, do Progressistas de Sergipe, ampliou essa medida para todas as categorias de profissionais.

0: profissional liberal que trabalha por conta própria, chamado de microempreendedor profissional, ou MEP. Poderá optar pelo regime do MEP o profissional que tiver receita bruta anual de até R$ 120 mil, reais, com recolhimento mensal de 6% da receita bruta. A intenção é reduzir a burocracia, incentivar a formalização e diminuir a carga de impostos para quem atua sozinho na profissão. Como destacou na leitura do relatório o senador Jaime Bagatoli, do PL de Rondônia.
1: Os jovens profissionais que hoje operam na informalidade ou como pessoa física com carga tributária sufocante teriam uma porta de entrada viável para o mercado formal.
0: A sugestão aprovada será transformada em projeto de lei complementar.
2: E avançou no Senado um projeto que pode agilizar a regularização de áreas ocupadas irregularmente e melhorar as condições de moradia de milhões de brasileiros.
3: A proposta foi aprovada pela Comissão de Assuntos Econômicos e agora segue para a Comissão de Constituição e Justiça. O repórter Márcio Maturana tem os detalhes.
4: Mais de 5 milhões de domicílios no Brasil em 2022 estavam em assentamentos irregulares, como favelas, invasões, comunidades, loteamentos ilegais e palafitas, segundo o IBGE. Para enfrentar essa situação, a Comissão de Assuntos Econômicos aprovou um projeto que atualiza as regras de regularização fundiária para incluir novas diretrizes de reassentamento, planejamento urbano e de concessões urbanísticas. A proposta amplia a segurança de moradores em áreas de risco, facilita a regularização fundiária, permite maior participação da iniciativa privada, dá mais autonomia aos municípios, agiliza obras de saneamento e esclarece regras para evitar entraves na legalização dos espaços. O relator foi o senador Fernando Dueire, do PSD de Pernambuco.
5: Esses locais são marcados por ocupações desordenadas, falta de serviços públicos e infraestrutura inadequada, evidenciando a necessidade urgente de políticas públicas eficazes para regularização fundiária e melhoria da qualidade da moradia e, por conseguinte, da qualidade de vida das pessoas.
4: O texto de autoria do senador Chico Rodrigues, do PSB de Roraima, segue para a votação na Comissão de Constituição e Justiça.
2: A Comissão de Agricultura e Reforma Agrária analisa um projeto que reduz o tamanho mínimo para o desmembramento de imóveis rurais. A proposta fixa esse limite em 5 mil metros quadrados, o equivalente a meio hectare. Hoje, a área mínima varia entre 2 e 5 hectares, conforme a região, e imóveis menores não podem ser registrados em cartório nem cadastrados no INCRA.
3: O relator da proposta é o senador Wellington Fagundes, do PL de Mato Grosso. Segundo ele, a mudança pode ampliar as oportunidades para as famílias que vivem no campo, estimular a geração de empregos, facilitar a comercialização da produção rural e contribuir para reduzir os conflitos fundiários.
6: Como relator, já tenho decisão de fazer um relatório favorável, porque tenho certeza que esse parcelamento de terras com 5 mil metros quadrados vai permitir geração de emprego, vai permitir paz no campo.
2: A Comissão de Segurança Pública pode votar o projeto de lei que autoriza o porte de arma de fogo para mulheres sob medida protetiva da Lei Maria da Penha.
3: A proposta, que já passou pela Comissão de Direitos Humanos, chega ao colegiado com a sugestão de que o porte seja transformado em posse, caso a medida protetiva seja revogada. Repórter Bruno Lourenço.
7: O projeto de lei altera o Estatuto do Desarmamento para garantir o direito ao porte de arma de fogo a mulheres sob amparo de medidas protetivas da Lei Maria da Penha. O texto também reduz a idade mínima para 18 anos, tanto para aquisição quanto para o porte de arma pelas vítimas. O senador Plínio Valério, do PSDB do Amazonas, explicou que a situação vivida por mulheres ameaçadas justifica a concessão do porte.
8: A medida se justifica pelo princípio da legítima defesa e pelo direito à vida, ambos garantidos pela Constituição Federal. Em situações extremas em que a ameaça à integridade física é clara e presente, a possibilidade de portar uma arma pode funcionar como meio de defesa eficaz em um momento de emergência.
7: A Comissão de Segurança Pública pode acrescentar dispositivo para determinar que, caso a mulher perca o direito de portar a arma na rua, em virtude do fim de medida protetiva, ela mantenha pelo menos a posse, a fim de preservar o investimento na aquisição da arma e munição e protegê-la em casa ou no ambiente de trabalho.
2: E a Comissão de Direitos Humanos aprovou a criação de um alerta nacional para ajudar a localizar pessoas desaparecidas. Só no ano passado, o Brasil registrou mais de 85 mil desaparecimentos, uma média de 200

0: 233 casos por dia.
1: Pelo projeto, operadoras de telefonia vão enviar alertas gratuitos aos celulares de pessoas que estiverem na região do desaparecimento, mobilizando a população nas primeiras horas das buscas. A proposta também prevê parcerias com aplicativos de mensagens e redes sociais e segue para a Comissão de Segurança Pública.
0: A senadora Zenaide Maia, do PSD do Rio Grande do Norte, fez um apelo para que a população doe sangue e alertou para a queda nos estoques dos hemocentros. Ela lembrou que uma única doação pode salvar e beneficiar até 4 pessoas. A parlamentar destacou que, mesmo após o fim da campanha Junho Vermelho, a necessidade de doações continua para garantir o atendimento a cirurgias, emergências, tratamentos contra o câncer e outros procedimentos hospitalares.
1: Zenaide Maia também ressaltou que, durante as férias escolares, o número de doadores costuma cair, enquanto a demanda por transfusões aumenta. Além disso, criticou a chamada PEC do plasma, que propõe autorizar bancos de sangue privados a comercializar plasma humano, o que hoje é vedado pela Constituição.
2: A doação de sangue não é transação, não é negócio, não é mercado, é um ato de fé e solidariedade da humanidade.
0: E uma nova lei sancionada garante mais segurança a professores da educação básica da rede pública que queiram investir na própria formação. A norma assegura licença remunerada para cursos de especialização, mestrado, doutorado, qualificação profissional e pesquisas na área de educação.
1: A medida foi aprovada pelo Senado em junho e teve como relatora a senadora professora Dorinha Seabra, do União do Tocantins. Segundo ela, a Lei de Diretrizes e Bases da Educação já previa o direito à licença remunerada, mas não definia quais atividades poderiam ser consideradas aperfeiçoamento profissional. Com a nova lei, essas hipóteses passam a estar expressamente previstas, o que traz mais segurança jurídica e reforça a valorização dos professores.
3: Trata-se de reconhecer que o professor não é apenas receptor de conhecimento produzido pela academia, mas ele também é agente capaz de produzir saberes a partir da sua experiência profissional.
1: Com edição de Paula Groba e trabalhos técnicos de João Lira, o Jornal do Senado fica por aqui. Acompanhe agora as notícias da Câmara dos Deputados. Boa noite.
0: Boa noite e um bom fim de semana.
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6: Deputados estudam considerar peso do veículo no cálculo do IPVA.
7: Projeto autoriza governos a comprar produto ou processo inovador.
6: Comissões avaliam ação nacional de enfrentamento ao capacitismo.
7: Boa noite. Avança projeto na Câmara sobre a Política Nacional de Enfrentamento ao Capacitismo. A repórter Júlia Lopes nos conta quais são as medidas.
8: A Comissão de Defesa dos Direitos das Pessoas com Deficiência aprovou o projeto que institui a Política Nacional de Enfrentamento ao Capacitismo. A proposta, apresentada pelo deputado Duarte Júnior do Maranhão, tem como objetivo erradicar a discriminação contra pessoas com deficiência e promover a inclusão social efetiva. Pelo texto, o conceito de capacitismo é associado à definição prevista na Convenção Internacional sobre os Direitos das Pessoas com Deficiência, que reconhece como discriminação por motivo de deficiência, direta ou indireta, toda ação que resulte na violação de direitos humanos, na exclusão social e na restrição do direito à cidadania. O Brasil tem hoje mais de 14,4 milhões de pessoas com deficiência, o equivalente a 7,3% da população com 2

0: anos ou mais. Segundo a quarta edição da pesquisa Udiversity, 72% das pessoas com deficiência que procuram emprego afirmam já ter sido alvo de capacitismo no processo de contratação. Isso significa que 7 em cada 10 profissionais com deficiência relatam ter enfrentado discriminação na busca por trabalho. O deputado Duarte Júnior destacou a importância de conscientizar a população sobre o tema e ressaltou que a legislação brasileira já prevê a discriminação como crime.
1: É fundamental uma política de enfrentamento ao crime de capacitismo. E esse enfrentamento passa por uma sanção, uma punição que preenche o caráter punitivo, coercitivo e pedagógico para desestimular essa prática. O crime de capacitismo já é previsto pela Lei Brasileira de Inclusão. Mas estamos apresentando aqui na Câmara Federal duas propostas que transformam o crime de capacitismo num crime hediondo e também num crime inafiançável e prescritivo.
0: A proposta também estabelece que o governo federal deverá implementar a política, além de adotar outras diretrizes, como a realização de campanhas educativas e de conscientização sobre o capacitismo, o incentivo à inserção de pessoas com deficiência no mercado de trabalho e em todos os setores da sociedade, além do fortalecimento da educação e da cultura inclusiva. Na opinião da deputada Érica Cocai, do PT do Distrito Federal, que participou da discussão, a acessibilidade e a inclusão precisam estar presentes em todos os espaços.
2: Então, portanto, se nós vamos assegurar uma cidade onde todos os nossos direitos possam ser contemplados e tenham espaços fartos para que eles possam serem efetivados, não é permitido que nós tenhamos a exclusão de determinados espaços da acessibilidade. A acessibilidade tem que ser em todos os cantos onde nós exercemos essa mágica condição humana.
0: A proposta que busca reduzir a discriminação e ampliar a conscientização da população sobre os direitos das pessoas com deficiência segue agora para análise na Comissão de Finanças e Tributação. Da Rádio Câmara de Brasília, Júlia Lopes.
3: Habitação. A Câmara promoveu audiência para discutir os critérios de seleção para o Minha Casa Minha Vida Rural. Hildo Rocha, do MDB do Maranhão, resume que foram priorizados municípios com menor índice de desenvolvimento humano, maior população rural e maior déficit habitacional.
4: Hildo Rocha também cita a ampliação dos investimentos em habitação rural e informa que cerca de 80 mil moradias já foram contratadas. O parlamentar acrescenta que 3 mil casas do Residencial Mato Grosso, no Maranhão, devem ser entregues nos próximos dias.
3: Meio Ambiente. Carlos Gomes, do Republicanos do Rio Grande do Sul, comemora a aprovação do projeto que amplia os incentivos fiscais destinados à reciclagem para fortalecer a economia circular. A proposta aumenta o limite de dedução do imposto de renda para estimular novos investimentos.
4: O parlamentar afirma ainda que a lei de incentivo à reciclagem já viabilizou centenas de projetos em todo o país e que o aperfeiçoamento da legislação vai ampliar a captação de recursos. Carlos Gomes pede o apoio dos deputados para a aprovação da matéria.
3: Transportes. Comissão da Câmara dos Deputados aprovou uma proposta que muda cálculo do IPVA para considerar peso do veículo. A repórter Paula Bittar explica qual a diferença para o sistema atual.
5: A Comissão de Constituição e Justiça da Câmara aprovou uma proposta que altera a base de cálculo do Imposto sobre a Propriedade de Veículos Automotores, o IPVA, para considerar apenas o peso do veículo e não mais o valor de mercado. O texto também estabelece um teto para a cobrança do imposto. O valor total não poderá exceder 1% do valor de venda do automóvel. Além disso, a proposta autoriza os estados a criarem descontos para veículos menos poluentes. Atualmente, o IPVA é cobrado pelos estados com base no valor de mercado do veículo calculado pela tabela FIPE, com alíquotas que variam entre 1% e 4%. O relator na CCJ, deputado Rodrigo de Castro, do União de Minas Gerais, apresentou parecer favorável à proposta, mas com uma mudança que retirou do texto o item que estabelecia um limite na despesa total anual do Congresso Nacional, das Assembleias Legislativas e da Câmara Legislativa do Distrito Federal, assim como dos Tribunais de Contas. Segundo Castro, esse item estabelecia parâmetros financeiros incompatíveis com a manutenção da autonomia administrativa e financeira dos entes federados. Mas o texto mantém um limite para gastos com propaganda institucional de todos os poderes e do Ministério Público de 0,1% da receita corrente líquida. Fica proibida a publicidade de caráter promocional ou pessoal. Com relação à mudança na arrecadação dos entes a partir de novas regras para o IPVA,

0: O relator disse que a comissão que ainda vai analisar a proposta deverá se debruçar sobre o tema para avaliar os efeitos fiscais, federativos e orçamentários, inclusive quanto à eventual redução de receitas, a repercussão sobre a autonomia financeira dos estados e a necessidade de regras de transição capazes de preservar a continuidade dos serviços públicos. Logo no início da reunião da CCJ, o presidente da comissão, deputado Leu Lomanto Júnior, do União da Bahia, disse que o debate é sobre a modernização do sistema tributário brasileiro.
1: É legítimo reconhecer que para milhões de brasileiros o veículo deixou de ser um bem de luxo há muito tempo. Para inúmeras famílias, representa instrumento de trabalho, fonte de renda, meio de transporte indispensável e condição para o exercício de atividades econômicas. Em um cenário de elevada carga tributária, é natural que o parlamento seja chamado a discutir se determinados modelos de tributação continuam atendendo aos princípios da razoabilidade, da justiça fiscal e da capacidade contributiva.
0: Já o deputado Helder Salomão, do PT do Espírito Santo, disse que a comissão especial deverá encontrar uma solução para a redução na arrecadação. E ele também acredita que a mudança poderá gerar uma distorção.
2: O cara que tem um caminhão velho, pesado, vai pagar um imposto maior do que o cara que tem uma Ferrari construída com fibra de carbono, levíssima. Então não podemos promover aqui uma distorção e privilegiar os ricaços, aqueles que vão poder comprar uma Ferrari, uma BMW.
0: O autor da proposta, deputado Kim Kataguiri, do Missão de São Paulo, por outro lado, afirmou que não falta de onde cortar para garantir a redução na carga tributária.
3: Nós temos para apresentar na comissão especial mais de 200 bilhões de reais em diferentes compensações que podem ser colocadas. Privilégio para cortar, seja tributário, seja de supersalário, seja de desonerações setoriais, não falta no nosso país.
0: A proposta que altera a base de cálculo do IPVA para considerar apenas o peso do veículo e não mais o valor de mercado ainda precisa ser analisada por uma comissão especial que deverá ser criada para esse fim e depois segue para a apreciação do plenário, onde precisará ser votada em dois turnos. Da Rádio Câmara, de Brasília, Paula Bittar.
4: Previdência. Doutor Flávio, do PL do Rio de Janeiro, solicita a aprovação de projeto de sua autoria que propõe o pagamento automático do salário maternidade pelo INSS logo após a apresentação do atestado médico ou certidão de nascimento.
5: Doutor Flávio afirma que o projeto reduz a burocracia e as longas filas enfrentadas pelas mulheres, evitando que muitas mães fiquem sem renda por 2 a 4 meses, justamente no momento de vulnerabilidade e aumento de despesas com o recém-nascido, como acontece hoje.
4: Desenvolvimento Regional. Daniel Trizeciak, do PSDB, pede a liberação de 27 bilhões de reais da multinacional chilena CMPC em Barra do Ribeira, no Rio Grande do Sul. Segundo ele, a falta de conhecimento da realidade local e a burocracia travam a instalação da fábrica, que deve gerar mais de 12 mil empregos.
5: Uma ação civil pública do Ministério Público Federal questiona a falta de consulta a indígenas da região. Daniel Trizeciak defende, entretanto, o cumprimento da lei e o apoio ao maior aporte privado da história gaúcha para assegurar os trabalhadores e impulsionar o sul do estado.
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4: Votação.
7: A Câmara aprovou duas medidas provisórias, uma delas para subsidiar o custo do litro do diesel e a outra para ajudar na recuperação após as enchentes em Minas Gerais. O repórter Antônio Vital acompanhou a votação.
8: A Câmara dos Deputados aprovou duas medidas provisórias que autorizam o uso de dinheiro público para finalidades emergenciais não previstas no orçamento deste ano. Uma delas permite que a Agência Nacional do Petróleo, Gás Natural e Biocombustíveis, a ANP,

0: use 10 bilhões de reais do orçamento para custear parte do preço do diesel, depois do aumento no mercado internacional provocado pela guerra entre os Estados Unidos e o Irã. Ao editar a medida provisória, o governo argumentou que o conflito tem o potencial de gerar um efeito cascata inflacionário, desabastecimento e comprometimento da atividade econômica. A medida provisória foi editada em março, 20 dias depois do início do conflito no Oriente Médio, com efeito imediato. Na prática, esse dinheiro está sendo usado para subsidiar 32 centavos por litro de diesel para os produtores e importadores do combustível, o que tem reflexo no custo final para o consumidor. O prazo para o subsídio termina no fim do ano, ou quando atingir um montante de 10 bilhões de reais. O deputado Tadeu Venere, do PT do Paraná, defendeu a necessidade de custear parte do preço do diesel.
1: Parte desses recursos vem justamente de um imposto, entre aspas, uma taxação sobre exportação, para evitar que nós tivéssemos uma disparada do preço do diesel. Lembrar que o diesel hoje movimenta praticamente 100% do transporte público. Lembrar que o diesel é responsável por mais de 80% de todo o transporte de carga no Brasil, seja ele rodoviário, seja ele ferroviário, seja ele por navios. Então é preciso que a gente olhe para esta medida que está sendo tomada como uma medida para proteger a população brasileira.
0: A segunda medida provisória aprovada autoriza o uso de 1,3 bilhão de reais para compensar danos causados pelas enchentes que afetaram em fevereiro a população de cidades como Ubá e Juiz de Fora, na Zona da Mata de Minas Gerais. Desse total, 500 milhões foram destinados à construção de 1.500 casas do programa Minha Casa Minha Vida. O restante será usado para custear ações para diminuir as consequências das mudanças climáticas, para assistência social e para financiar pequenas empresas da região. O deputado Hildo Rocha, do MDB do Maranhão, defendeu a importância dos recursos emergenciais.
2: Uma provisória importante que vem em socorro de Minas Gerais, da cidade, principalmente da cidade de Juiz de Fora, de Ubá, que precisavam de atendimento, famílias que sofreram com as enxurradas, com as enchentes que lá tiveram durante já neste ano, e também ainda aqueles do Rio Grande do Sul que precisavam de moradia.
0: As duas medidas provisórias foram enviadas para análise do Senado. Da Rádio Câmara de Brasília, Antônio Vital.
3: Agricultura. João Daniel, do PT de Sergipe, é favorável a medidas emergenciais de apoio aos produtores rurais e preservação dos rebanhos. Ele informa que apresentou projeto de lei e indicações ao governo federal em busca de crédito para evitar prejuízos à economia regional.
4: João Daniel alerta para os efeitos das mudanças climáticas e da estiagem sobre a produção agropecuária no semiárido de Sergipe. De acordo com o deputado, a seca comprometeu grande parte da safra e ameaça a principal bacia leiteira do estado.
3: Economia. Florentino Neto, do PT do Piauí, defende projeto que autoriza a União a criar uma empresa estatal para atuar na distribuição de combustíveis e gás de cozinha. A proposta também permite ampliar a participação pública em refinarias e outras estruturas estratégicas para abastecimento nacional.
4: No entendimento de Florentino Neto, a medida fortalece a soberania energética e protege o país em situações de desabastecimento. Ele considera ainda que a iniciativa contribui para a estabilidade da oferta de combustíveis, além de proteger os consumidores contra aumentos abusivos.
3: Dimas Gadelha, do PT do Rio de Janeiro, defende a criação da Terrabras, empresa pública destinada à pesquisa, exploração e processamento de minerais estratégicos. A estatal atuaria em áreas ligadas a terras raras e outros insumos utilizados na transição energética.
4: O deputado argumenta que a medida fortalece a soberania nacional, estimula a industrialização e a agregação de valor no país. Dimas Gadelha conclui que o texto prevê ainda mecanismos para ampliar o controle estatal sobre cadeias produtivas consideradas estratégicas.
3: Ciência e tecnologia. Comissão aprova projeto para compra pública de produto inovador. A repórter Sofia Peçanha tem os detalhes.
5: A Comissão de Ciência, Tecnologia e Inovação da Câmara dos Deputados aprovou projeto que altera a Lei da Inovação para permitir que o poder público adquira produtos ou processos inovadores desenvolvidos com recursos de incentivo à pesquisa e ao desenvolvimento tecnológico. A proposta autoriza que contratos firmados pelo governo para atividades de pesquisa e desenvolvimento possam incluir cláusula que garanta a compra do produto ou processo inovador resultante desses projetos, inclusive nos casos de encomendas tecnológicas e transferências estratégicas de tecnologia. A deputada Maria do Rosário, do PT do Rio Grande do Sul, relatora na comissão, explicou que o objetivo é dar segurança aos investimentos em inovação.
6: Propõe resolver essa lacuna ou incluir dispositivo que trata da

0: garantia de mercado para produtos e serviços resultantes de projetos contratados por meio de encomendas tecnológicas, conferindo previsibilidade e atratividade aos investimentos em inovação.
1: Segundo a justificativa, embora existam recursos públicos significativos aplicados em inovação por meio de editais de subvenção econômica e fundos tecnológicos, ainda não há mecanismos

0: limitação.
1: Esse dispositivo não tem sido amplamente aplicado, pois carece de mecanismos que garantam a continuidade dos investimentos e, consequentemente, o interesse do setor privado no desenvolvimento tecnológico como parceiro dos interesses públicos, traduzidos pelo avanço tecnológico do país a médio e longo prazo. É exatamente desse ponto que reside o objetivo dos projetos.
0: Os autores do projeto, a deputada Jandira Fegali, do PSDB do Rio de Janeiro, e outros parlamentares, defendem que, ao garantir a possibilidade de aquisição dos produtos desenvolvidos com recursos públicos, o texto amplia a segurança jurídica para empresas e instituições de pesquisa e fortalece a autonomia tecnológica do país. Atualmente, a Lei da Inovação estabelece mecanismos de fomento à pesquisa, mas não prevê de forma explícita a garantia de aquisição, pelo Estado, das soluções desenvolvidas. O projeto pretende fechar esse ciclo, fortalecendo a política de inovação e estimulando a consolidação de uma base produtiva nacional mais competitiva. Agora, o projeto que permite a compra pública de produto inovador financiado com recursos públicos segue para análise da Comissão de Finanças e Tributação. Da Rádio Câmara de Brasília, Sofia Peçanha.
2: Justiça. Marcelo Moraes, do PL do Rio Grande do Sul, critica a operação realizada pela Polícia Federal na residência de Jair Bolsonaro por determinação do ministro Alexandre de Moraes. Para o deputado, a medida foi uma perseguição política e, segundo ele, não encontrou irregularidades.
3: Marcelo Moraes também questiona a atuação da Polícia Federal em outros casos envolvendo autoridades e familiares do ex-presidente. O parlamentar conclui manifestando solidariedade a Jair Bolsonaro e afirmando que o ex-presidente é alvo de perseguição política.
2: Termina agora o Jornal Câmara dos Deputados, produzido pela Rádio Câmara, com trabalhos técnicos de Everson Urani e apresentação de José Carlos Andrade e Márcio Aquilissardi. Uma boa noite para você.
3: Uma ótima noite. A Voz do Brasil volta na segunda-feira. Bom fim de semana.
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0: 10 horas.
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1: Olá, olá, sexta-feira chegou, boa noite pra você ligado com o som da Rádio V. O som que você ouve e vê aqui está na Rádio V 102, aqui na internet, no Alexa, enfim, onde quer que você esteja me acompanhando, vai o meu desejo de um bom final de semana. Estamos hoje marcando o dia 10 já do mês de julho, mesão de julho também passando rapidão, e você que está aí ligado com a gente, curtindo aqui o melhor som, passa a conferir agora o Maratona, até meia-noite comigo, Marcon Serafini. Vamos começar bem demais, Clandestino com a música de Shakira, já sabe o programa de hoje, aqui na Rádio V.
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1: Rádio V102 com a música Bring Your Love com Madonna e Sabrina Carpenter. Anitta também passou por aqui na 102 FM, na Rádio V. Uma ótima sexta-feira para você que tá ligado com a gente, curtindo aqui o som da sua rádio. No Sofá da Sala é uma música que vou trazer depois no nosso intervalo comercial com Maneva e Launa Prato. Então fica ligado que depois a gente volta com essa. 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

0: Rádio E102, aqui toca de tudo, som nacional, internacional, música pop, música sertaneja também. Marcos Ibrante, pena que você já namora. Boa noite. Pois é, tem dessas, né? O cara se apaixona por uma mina, o cara se apaixona por alguém, já tá namorando. Aí foi, né? Vamos pro nosso intervalo, daqui a pouquinho tem muito mais. Rádio V102, a música de Lady Gaga, tocando aqui na 102.9 Poker Face. Rádio V, 10h43.
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0: Rádio V102 Poker Face com Lady Gaga. Fechando aqui uma música lá de 2008, fechando uma sequência muito legal da sexta-feira aqui do programa Maratona. Fechamos já a primeira hora, mas após o intervalo vem o som do Jota Quest e Tim Maia juntos. 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

0: Rádio V102, o Gabriel Urias com a música Te Amar. Teve também Taylor Swift e muito mais aqui na sua 102.9. Bom final de semana, estamos na sexta-feira, típica de inverno, uma semana que teve frio e tudo mais. Inverno brasileiro tá aí, então a gente tem que se acostumar com isso, ou já estamos acostumados, porque já estamos encarando esses dias de frio, essas noites e essas madrugadas já há um bom tempo, então a gente tem que estar se adaptando aí a essa onda de frio também. Após o intervalo comercial, a gente aquece você com muito mais músicas. Rádio V, 11:25.
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0: Rádio B102, Péricles e Ana Castela, Simplesmente Acontece, Ferrugem. Felipe Araújo com Estranho de Novo, Lisandra, Alok e muito mais música você conferiu aqui com a gente. O intervalo comercial, depois tem a música do Reação Cadeia, tem Simone Mendes, tem Tones and I e muito mais música para você conferir com a gente. 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
1: Swing, BTS, Ed Sheeran, Gustavo Mioto, Shima Roots, Stones Eye, tudo isso tocou aqui na 102.9. Com essas, a gente fecha o programa e fecha a semana também de maratona, tá? Segunda-feira eu volto às 10 horas da noite, aqui comunicando na sua rádio. Se cuidem, bom final de semana e até segunda-feira às 10 da noite. Tchau, tchau. 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

0: Meia-noite 12.
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0: Meia-noite 32.
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0: Meia-noite 56.
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0: 1h22.
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0: 1h52.
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0: 2:16.
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0: 2:42.
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0: 3 e 11.
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0: 3h42.
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0: 4 e 3.
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0: 4:25.
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0: 4:47.
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0: 5 e 6.
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0: 5:23.
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2: Oi, gente, bom dia! Uma excelente manhã de sábado pra você, um bom final de semana, hein? Que seja um excelente dia abençoado pra nós todos e que possamos desfrutar bem dele. Por aqui, com um cafezinho na mão, a gente vai abrindo a nossa programação de hoje num oferecimento de Carbone Fiat, Oral Unique, Casa Grande e Supervisa Atacadista. Eu sou o Daniel Santos, como é que você tá aí? Tá tudo bem com você? Tá tudo bem com você mesmo? Comigo tá tudo bem! Bora começar por aqui essa programação de hoje. Aumenta o volume que vamos começando com Alex Warren, Ordinary. Bom dia!
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0: Rádio V, Ariana Grande, fechando por aqui o primeiro bloco do nosso despertador. Um bom dia pra você aí que já tá tomando aquele chimarrão, tá tomando aquele cafezinho pra esquentar também na manhã desse sabadão. Vem com a gente, vem curtindo, já eu volto com muito mais aqui na V. Rádio V.
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0: Rádio V, Chapel Rowan, Good Look Baby, tocando por aqui no início da manhã desse sabadão. Bom final de semana pra você que ouve a gente em todo lugar, através aí do rádio do seu carro, da sua casa, você que acompanha a gente já cedinho pela internet também. Continua com a programação da V, que nós vamos até às 8 por aqui no oferecimento de Supervisa Atacadista, Casa Grande, Carbone Fiat e Oral Unique. 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

0: Rádio V fechando a primeira hora por aqui, Detonautas, Rádio Love Nacional. Esse som do Detonautas ficou incrível. E com esse som a gente fechou a primeira hora. Então você já sabe, tem uma hora cheia ainda de muito sucesso nacional, internacional, pra você curtir e acordar melhor na manhã desse sabadão.
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0: Esse é o som do Lulu Santos que você ouviu aqui na Rádio V. Bom dia! Bom dia pra você que tá ligado com a programação aí em 102.9. Esse é o Despertador que continua por aqui. 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

0: Rádio V, Dua Lipa, Training Season, tocando pra você aqui em 102.9. Essa é a programação do Despertador, que vai pro último intervalo e já já tem as últimas. 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

Rádio V, assim fechamos a nossa programação de hoje, agradecendo a Oral Unique, Carbone Fiat, Casa Grande e Supervisa Atacadista por essa super programação de sabadão. Eu tô indo nessa, desejo pra você um excelente final de semana. Continua com a melhor programação do seu rádio, aqui na Rádio V.

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2: Bom dia pra você, bom sábado, hoje 11 de julho de 2026, por aqui Júnior Guedes a partir de agora até o meio-dia na programação da V. Sabe que o final de semana é muito mais animado curtindo a Rádio V. Começar a nossa companhia nessa manhã de sábado tem Rema e Selena Gomez, Calm Down.

0: Rádio V Coldplay, It Feels Like I'm Falling in Love Oriente, e ainda Rema e Selena Gomez na programação neste sabadão, 11 de julho de 2026. Um bom final de semana para você que está ouvindo pelo rádio, ouvindo a Rádio V também pela internet de qualquer lugar do mundo. 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

0: Rádio V, Ana Vilela, Reencontro, Lady Antebellum e ainda Ella Langley com Choosing Texas. 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
2: Depois de meses pesando no orçamento das famílias brasileiras, os alimentos finalmente deram um pequeno alívio ao consumidor. Dados divulgados pelo Instituto Brasileiro de Geografia e Estatística, o IBGE, mostram que pela primeira vez em 2026, o grupo Alimentação e Bebidas registrou queda nos preços. A redução foi de 0,02% em junho, interrompendo uma sequência de aumentos que vinha sendo registrada desde o início do ano. O resultado faz parte do Índice Nacional de Preços ao Consumidor Amplo, o IPCA, considerado a inflação oficial do país. Entre os produtos que mais contribuíram para essa desaceleração estão itens bastante presentes na mesa dos brasileiros: tomate, arroz, ovos e algumas frutas, que apresentaram redução de preços em diferentes regiões. Apesar da notícia positiva, os economistas fazem uma ressalva importante: a queda foi pequena e ainda não representa uma redução significativa no custo de vida. Muitos alimentos continuam mais caros do que no mesmo período do ano passado, reflexo das altas acumuladas nos últimos meses e de fatores como clima, custos de produção e transporte. Mesmo assim, o resultado é recebido com otimismo, principalmente porque a alimentação tem grande peso no orçamento das famílias. Se a oferta agrícola continuar favorável e não houver impactos climáticos relevantes, a expectativa é que novos recuos possam ocorrer ao longo do segundo semestre, ajudando a manter a inflação sob controle. Para o consumidor, a orientação continua sendo pesquisar preços e aproveitar promoções, já que a diferença entre estabelecimentos ainda pode representar uma economia importante nas compras do mês. Para saber essas e outras informações, acesse portal rbv.com.br. Da redação, Araceli Tomasi.
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0: Nota de falecimento. 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

0: Rádio V, Beyoncé, Benzie, Benjamin e ainda FBC com Brincadeira. Bom sábado pra você, excelente final de semana. 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
0: Tempo chuvoso em Videira, temperatura 16 graus.
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0: Rádio V Shakira, com Don't Way Up, Julia B, Pharrell Williams e Miley Cyrus com Doctor. 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
4: Quem sonha em mudar de vida tem mais uma oportunidade neste sábado. A Mega Sena realiza o sorteio de um prêmio estimado em 43 milhões de reais. Valor suficiente para transformar completamente a realidade financeira de qualquer apostador que acertar as 6 dezenas. As apostas podem ser feitas até às 19h.

0: 19 horas, nas casas lotéricas credenciadas pela Caixa Econômica Federal ou pelos canais digitais oficiais. A aposta simples, com 6 números, continua sendo a modalidade mais procurada pelos brasileiros, embora também seja possível aumentar as chances marcando mais dezenas no volante. Mesmo com a probabilidade de acerto sendo uma em mais de 50 milhões, para a aposta simples, a Mega Sena continua despertando o interesse de milhões de pessoas, principalmente quando os prêmios acumulam e ultrapassam a casa das dezenas de milhões de reais. Caso apenas um apostador leve o prêmio principal, uma aplicação financeira conservadora pode render uma renda mensal superior a 250 mil reais, sem que seja necessário utilizar o valor principal. A recomendação da Caixa é que os apostadores não deixem para registrar o jogo nos últimos minutos, evitando filas e possíveis congestionamentos nas plataformas digitais. O sorteio acontece na noite deste sábado e será acompanhado por milhares de brasileiros que mantêm a esperança de realizar o sonho de conquistar a independência financeira. Para saber essas e outras informações, acesse o site portalrbv.com.br. Da redação, Araceli Tomasi.
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0: Rádio Verdante, Anxiety, Benson Boone, Slow It Down, nessa manhã de sábado, Thiago York, Menos é Mais, amei te ver. Bom final de semana, sempre falo, final de semana é muito mais animado quando você fica junto, curtindo a Rádio V. Rádio V. 9h41.
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0: Tempo chuvoso em Videira, temperatura 16 graus.
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0: Rádio Versão do Jota Quest com o Rael, a voz do coração nessa manhã de sábado. Adele com Is On Me, Green Day, Wake Me Up, When September Ends. Depois do intervalo, tem o Manda Ver para você interagir e pedir sua música na programação da V. Agora eu vou conversar com o Fabiano. Tem inauguração rolando na cidade de Videira, scooters.com. O Fabiano vai contar tudo pra gente. Bom dia, Fabiano.
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0: Valeu, Fabiano. Essa é a Rádio V. Você

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1: Nota de falecimento. 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
3: Bom dia pra você que tá curtindo a Rádio V pelo rádio, ouvindo a gente pela internet também. Hoje, sabadão, 11 de julho de 2026, tá no ar o Manda V até o meio-dia no oferecimento de Supermercado Zornita, Gabriel Celulares e Informática. E a partir de agora você interage, indica sua música na programação pelo 99101-1828. Aproveita, deixa nome completo também, porque hoje você pode se dar bem e faturar par de ingressos do Grupo Cine pra pegar aquele cineminha esperto na faixa por conta da V. Pra começar, tem Menos é Mais e Pablo.
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1: Rádio V, Murilo Rufi, Saudade Estranha. O final de semana é muito mais animado. Você indica a sua música na programação da V e curte. É ou não é, Tati, ó?
2: Vontade louca de comer.
1: Tá lá curtindo e cantando junto com a Rádio V. Aí é bom demais, hein? Manda sua mensagem também, 991011828. Abraço pra Cleusa, tá participando da programação também. Hoje tá valendo o par de ingressos do Grupo Cine no final do horário. E pode ser seu, pra você pegar um cineminha na faixa. Capricha, manda a sua música aí. 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
1: Tempo chuvoso em Videira. Temperatura 16 graus.
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0: Rádio V, Péricles com Ana Castela, Simplesmente Acontece, Charlie Brown Jr., Pontes Indestrutíveis e o Felipe Rodrigo com Ignora. Bora mandar abraço pra galera que tá por aí curtindo a Rádio V, Ana Luísa, Elisângela, tá todo mundo ligado, bom final de semana, hein? Hoje tá valendo um par de ingressos do Grupo Cine, você manda sua mensagem também, me conta de onde você tá ouvindo a V e manda o nome completo, hein? 991011828. Rádio V. Rádio V 10:32.
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2: O Senado Federal aprovou um projeto de lei que endurece as regras para combater as chamadas abusivas de telemarketing e de empresas de cobrança em todo o país. A proposta estabelece limites para esse tipo de contato e prevê punições para empresas que insistirem em práticas consideradas excessivas ou desrespeitosas com os consumidores. A medida surge em resposta ao grande número de reclamações registradas nos órgãos de defesa do consumidor e às dificuldades enfrentadas por milhões de brasileiros que recebem ligações repetidas, muitas vezes em horários inadequados. Nos últimos anos, o avanço dos sistemas automáticos de chamadas fez aumentar o número de contatos realizados diariamente. Em muitos casos, os consumidores recebem diversas ligações da mesma empresa, interrompendo o trabalho, o descanso e até as atividades pessoais. Especialistas avaliam que o projeto representa um reforço às iniciativas já existentes, como o cadastro Não Me Perturbe, ampliando os mecanismos de proteção ao cidadão, incentivando práticas mais responsáveis por parte das empresas. Depois da aprovação no Senado, a proposta segue para as próximas etapas da tramitação legislativa, antes de entrar em vigor. Se for transformada em lei, poderá estabelecer um novo padrão para as reclamações entre empresas e consumidores, garantindo mais direito à privacidade e reduzindo um dos problemas que mais geram reclamações no país. Para saber mais informações, acesse portalrbv.com.br. Da redação, Araceli Tomás.
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0: Rádio Via Lock, Khalid, Diving to Me, aqui no Manda Ver nessa manhã de sábado. Um abraço pro Adriano Sommer, tá aí rodando a cidade, levando a V de carona. Valeu, bom final de semana pra você. 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

0: Rádio Veta M e Thiago Ensina-me, aqui no Manda Ver nessa manhã de sábado. Continue participando pelo WhatsApp 991011828. Rádio V faltando 11 para as 11.
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0: Segue chovendo, hein, Videira? Temperatura 17 graus.
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1: Por aqui continua o Manda Ver até o meio-dia, chegando mais participação pelo WhatsApp 991011828. Bom dia, fala aí.
2: Bom dia, bom dia. Com muita chuva aqui em Videira.
1: Bastante, não para.
2: Meu Deus do céu. Tudo bem com você? Comigo está tudo
1: certinho.
2: Bem. Aqui é a Lu falando, mano, um abraço aí pra nós. E a Karina quer ouvir Sandy Júnior.
1: Oh,
2: toca
1: nada.
2: Aí pra nós. Beijo, tchau, obrigado.
1: Bom final de semana pra você. Hoje eu tô bonzinho, vai rolar Sandy Júnior quando você passa.

0: DJ Snake, People Are Sunshine, a música Paradise, aqui no Manda Ver. Até o meio-dia, tá valendo a sua participação, manda aí. 991011828 e aproveita pra deixar o nome completo. Hoje tá valendo o par de ingressos do Grupo Cine. Rádio V11 4.
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0: Rádio V, Gustavo Mioto e a música Drunk Side, aqui no Manda V. Jonas Blue e ainda Anitta com Pinterest. 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
2: A França já tem adversário para a semifinal. A Espanha é a segunda semifinalista da competição. A seleção espanhola venceu a Bélgica por 2-1 e garantiu a presença entre as quatro melhores. Mais uma vez, Mikel Merino foi decisivo. O meia marcou o gol da vitória e confirmou o bom momento da equipe comandada por Luis de la Fuente. Depois da classificação, o treinador já projetou o duelo contra a França na semifinal. Segundo ele, as duas seleções chegam em condições muito parecidas e igualmente preocupadas com o desafio. Agora, Espanha e França disputam uma vaga na grande decisão em um confronto que promete muito equilíbrio e muita garra. Eu sou Melina Calduro, de Miami, para o Acaerte em campo.
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1: Rádio V, Luan Santana e a música Clone no Manda V. Marcelo Falcão e Tony Garrido com o Refletir. Bom sabadão, excelente final de semana pra você que tá curtindo. Olha só, hoje você pode faturar parte de ingressos do Grupo Cine no final do horário. Manda mensagem aí, 99101-1828. Vou te contar os filmes que estão passando lá no Grupo Cine. Tem Moana. Tem também filme de terror. Curte? A Morte do Demônio em Chamas, ô louco. Minions e Monstros e Toy Story 5. Já dá pra ir escolhendo o filme aí, hein? Mas manda mensagem. Até o meio-dia tem um Manda Ver. E agora eu vou conversar com a Cris Menegazzo, passando por aqui pra trazer as ofertas do Grupo Zornita de Supermercados. Conta tudo pra gente, não me esconda nada. Bom dia, Cris.
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0: Rádio V Detonautas e a música Rádio Love Nacional. Continue participando pelo WhatsApp 99101-1828. 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
0: Tempo continua chuvoso em Videira, temperatura 17 graus.
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0: Rádio V, Stella Left, a música Boston, Vitim, Edomar e Ray. E aí, já mandou mensagem pra V? Ainda não? Manda que ainda dá tempo de você deixar o nome completo por aqui. Hoje tá valendo um par de ingressos do Grupo Cine. Manda 991011828. Rádio V. 11h46.
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2: Quem busca qualificação profissional ou pretende aumentar a renda no meio rural tem uma boa oportunidade em Pinheiro Preto. Estão abertas as inscrições para um curso gratuito de processamento de carne de frango. Iniciativa que reúne o Serviço Nacional de Aprendizagem Rural, o Senar Santa Catarina, o Sindicato Rural e a Prefeitura do município. A capacitação é voltada principalmente para produtores rurais, mas também pode atender pessoas interessadas em aprender técnicas de aproveitamento da carne de frango para consumo próprio ou comercialização. Durante as aulas, os participantes terão orientações de higiene, manipulação dos alimentos, preparo de corte, elaboração de produtos derivados e armazenamento correto, sempre seguindo as boas práticas exigidas pela legislação sanitária. Além do aprendizado técnico, o curso apresenta alternativas para agregar valor à produção, permitindo que pequenas propriedades ampliem as possibilidades de geração de renda por meio da agroindustrialização. Em Santa Catarina, a avicultura é uma das atividades mais importantes do agronegócio. Iniciativas como essa contribuem para fortalecer a agricultura familiar e estimular o empreendedorismo no campo. As vagas são limitadas e as inscrições já estão abertas. Os interessados devem procurar a Prefeitura de Pinheiro Preto ou os organizadores do curso para obter informações sobre datas, horários e a documentação necessária para participar. Acesse portal rbv.com.br e acompanhe todas as informações. Da redação, Araceli Tomasi.
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0: Rádio V, Sordia e Di Ferreiro. Rolou também Maneva, Tô de Pé e Jelly Roll com Heart of Stone, fechando uma da vez dessa manhã de sábado. Chuvosa, não parou de chover um minuto, hein? Bom final de semana pra você que tá aí curtindo a programação da V. Chegou a hora de saber quem fatura a par de ingressos. Pode comemorar. Raul, foi você. Final do telefone 2210. Já já vai receber a mensagem de confirmação e também a orientação da produção como faz pra retirar os seus ingressos, tá bom? E aí é só decidir que filme vai curtir na faixa lá no Grupo Cine por conta da V. Continue ligado. Eu volto aí 5 horas com o Vibe e amanhã às 5 com o Vitamina, trazendo as boas do passado pra gente curtir. Bom sábado, tchau, fui!
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0: aí, a tradicional festa em honra a São Cristóvão e homenagem ao colono e motorista no bairro São Cristóvão Videira. 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
1: Uma excelente tarde para você sintonizado na Rádio V nesse sabadão, dia 11 de julho, aqui com o Top 102, com as mais top e as melhores da programação, num oferecimento do mercado de tecidos Leão, da Lago Tintas, Cabeção Automóveis e o Super Visa Atacadista. E bora começar a sequência desse sábado com Hugo Henrique Mala.

Bruno Mars fechando a primeira sequência com Idea Smart. Você também curtiu Maneva com a turma do pagode com GPS, já pra abrir a sequência pra você ficar ligado no que vai acontecendo aqui na programação da V. Uma e 16.

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7: Tá chegando mais um bloco aí, começando com Grupo Menos é Mais e participação do Pablo em Saudade Inconveniente.
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0: Jota Quest, com essa versão sensacional do Tim Maia de Não Quero Dinheiro, Só Quero Amar. E você também curtiu a Ella Langley com Morgan Wallen na Can You Love Anymore? E na primeiro grupo Menos é Mais com o Pablo em Saudade Inconveniente. O Top vai pro intervalo, mas já já tem mais uma sequência pra você. Rádio 1h28.
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Salve, Mano Brown. O filósofo Friedrich Nietzsche declarou: não acredito num Deus que não dance. E eu, Dom Filó, acrescento: não acredito num fiel que não mexa. Corpos pretos dançantes, pensantes, libertos e esperançosos, seguem como ondas resistindo aos novos tempos, em busca de futuras conquistas. Salve, grande mestre Cassiano.

0: Backstreet Boys, fechando mais uma sequência do Top com essa sonzeira. Bottle Up. Você também curtiu Nando Reis com a Marisa Monte em Pra Você Guardei o Amor. E antes a DJ Goldia com Jason Derulo e a Melody em Mítico. E a gente vai pro break e no próximo bloco já tem Simone Mendes pra você curtir.
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0: deixar aquele teu sábado, esse teu sábado na vibe boa com Ferrugem e Amaro Adiar. Você também curtiu a Ariana Grande com esse hitzaço, Hey That I Made You Love Me. E também passou por aqui Turma do Pagode com o grupo Menos é Mais em Investigador. Duas e três.
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1: Sábado será de grandes confrontos. Pela tarde, Inglaterra e Noruega. A seleção inglesa está pressionada por uma atuação mais convincente e tenta confirmar o favoritismo diante dos noruegueses. E à noite é a vez da Argentina e da Suíça.

0: ele tiver vontade de jogar. Do outro lado, o treinador suíço garante ter preparado diferentes estratégias para parar o camisa 10. Dois jogos que prometem muita emoção e definirão os últimos semifinalistas. Eu sou Melina Calduro, de Miami, para o AKERT em Campo.
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0: Uma salva de palmas, Murilo.
1: Bruno Rosa e Murilo Ruf fechou mais uma sequência agora com Atriz Demais. Você também curtiu Vitor Clay com Joyce Alane em Abalo Psicológico. E eu quero mandar um abraço pra galera que tá ouvindo a V agora pelo aplicativo, pela Alexa, pelo rádio Bom e Velho de Guerra, pelo nosso site também. Muito obrigado a você que tá fazendo a sua tarde melhor ouvindo a V. Rádio V. 2:16.
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1: Tempo nublado e chuvoso em Videira. Temperatura tá marcando 17 graus.
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0: Olivia Rodrigo, uma das queridinhas da programação, fechou mais uma sequência agora com Drop Dead. E antes, o Gabriel Elias com Tia Mar. E é o seguinte, bora falar de coisa boa agora, porque Cris tá lá na vitrine do sono, junto com o Cássio. Boa tarde, Cris, como é que tá aí?
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0: Duas horas e 31 minutos.
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0: Snow Patrol fechando mais um bloco com a Kyle Monong em These Alarms. E você também curtiu a Julia B com Antes Que Você Vá. E antes que você vá, bora ouvir a última sequência. Já já ela tá aí. 2h45.
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0: Fechamos o Top 102 de hoje, agora com BTS e Swim, e antes o Lagoon com Seu e Só, num oferecimento do mercado de tecidos Leão, da Lago Tintas, Cabeção Automóveis e o Supervisa Atacadista. Mas continue por aqui, que já já tem a segunda edição do Manda Ver.
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5: Boa tarde pra você sintonizado na Rádio V 102,9. Tá chegando agora o Manda Ver, onde tem música boa e essa conversa com o ouvinte. E é claro que não é só eu que faço a programação. A tua participação também é muito importante no 99101-1828, pedindo música, falando como é que você tá. E claro, não é só eu que faço esse programa. Também tem a Alta Elite e o Itália Atacadista. E bora começar com as minhas, com Katy Perry Band-Aids.

0: Styles, fechando a primeira sequência do Manda Ver com Golden. Você também curtiu Nat Roots com o Thiaguinho em Serei Luz. E na primeira, a Katy Perry com Band-Aids. E claro, peça tua música, manda pelo WhatsApp 99101-1828. Já já tem um pedido do Detonautas por aqui.
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0: Tempo em Videira continua nublado e a temperatura está marcando 16 graus.
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0: Manda ver, fechando a primeira, a segunda sequência de hoje, com Bruno Mars e Versace on the Floor. E você também curtiu Detonautas com o retorno de Saturno, pedido do Preto, que tá sempre curtindo a programação da V, junto com a esposa Leia. Um abraço, cara. E na primeira, Felipe Rodrigo com Ignora. A gente vai pro break, mas fica por aqui, viu, que no próximo bloco já tem som e pedido do Henrique Juliano. 3h33.
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2: Representantes dos caminhoneiros autônomos voltaram a alertar para a possibilidade de uma nova paralisação nacional, caso não avance no Congresso Nacional a votação da medida provisória, que trata de questões relacionadas ao transporte rodoviário de cargas e ao pagamento do frete. Segundo lideranças do setor, a categoria cobra maior segurança jurídica e regras mais claras para garantir remuneração adequada aos profissionais que atuam no transporte de mercadorias em todo o país. A preocupação é que, sem uma definição sobre a medida, aumente a insegurança para quem depende da atividade como principal fonte de renda. Embora ainda não exista uma data definitiva para uma eventual greve, o assunto voltou a ganhar força entre as entidades representativas da categoria. As lideranças afirmam que aguardam o posicionamento do governo federal e do Congresso antes de decidir os próximos passos. Uma paralisação dos caminhoneiros pode provocar reflexos em diversos setores da economia, como abastecimento de supermercados, distribuição de combustíveis, transporte de medicamentos e funcionamento da indústria. O Brasil depende fortemente do transporte rodoviário para a circulação de mercadorias, o que torna qualquer interrupção um fator de preocupação. Enquanto as negociações continuam, o setor mantém expectativa por uma solução que evite novos impactos econômicos e garanta maior estabilidade para os profissionais que trabalham diariamente nas estradas. Para saber esta e outras informações, acesse portalrbv.com.br. Da redação, Araceli Tomás.
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1: Red Hot Chili Peppers, fechando mais uma sequência do Manda Ver com By The Way. Você também curtiu o pedido da Isabela, Henrique Juliano, com Vem Pra Minha Vida. E você também pode pedir a sua música pelo WhatsApp, o 99101-1828. E muito obrigado pela sintonia de todo mundo que tá curtindo a Rádio Ver nessa tarde de sabadão. 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
1: Bora começar mais um bloco agora com DJ Snake e Bipolar Sunshine in Paradise.
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0: Hoje vocês estão com um bom gosto que, olha, Pitty com Me Adora fechou mais uma sequência. E foi essa aí, foi pedido do Orlando Semansky, lá do Farroupilha. Um abraço, Orlando. E você quer pedir essa música? Faça que nem eles, mande pelo WhatsApp, o 991011828, pra pedir a sua música e contar como que você tá também, como é que tá sendo esse teu sabadão, hein? Um abraço, a gente vai pro break e o Manda Ver volta já. 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

0: Fechando mais um bloco nessa vibe com o Justin Bieber e o Daniel Caesar Givion em Peaches, um clássico já moderno de 2021. E você também ouviu Di Ferrero e na primeiro Tame Impala com Borderline. A gente vai pro break, mas no próximo bloco tem mais aqui no Manda Ver, na sua querida Rádio V. Vem junto! 4:16.
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0: em junho, interrompendo uma sequência de aumentos que vinha sendo registrada desde o início do ano. O resultado faz parte do Índice Nacional de Preços ao Consumidor Amplo, o IPCA, considerado a inflação oficial do país. Entre os produtos que mais contribuíram para essa desaceleração estão itens bastante presentes na mesa dos brasileiros: tomate, arroz, ovos e algumas frutas, que apresentaram redução de preços em diferentes regiões. Apesar da notícia positiva, os economistas fazem uma ressalva importante. A queda foi pequena e ainda não representa uma redução significativa no custo de vida. Muitos alimentos continuam mais caros do que no mesmo período do ano passado, reflexo das altas acumuladas nos últimos meses e de fatores como clima, custos de produção e transporte. Mesmo assim, o resultado é recebido com otimismo, principalmente porque a alimentação tem grande peso no orçamento das famílias. Se a oferta agrícola continuar favorável e não houver impactos climáticos relevantes, a expectativa é que novos recuos possam ocorrer ao longo do segundo semestre, ajudando a manter a inflação sob controle. Para o consumidor, a orientação continua sendo pesquisar preços e aproveitar promoções, já que a diferença entre estabelecimentos ainda pode representar uma economia importante nas compras do mês. Para saber essas e outras informações, acesse portal rbv.com.br. Da redação, Araceli Tomasi.
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0: Paramore, fechando mais uma sequência do Manda Ver, agora com Hard Times, e também passou por aqui o Traveia com Lembrança Boa. A gente vai pro break e as últimas do Manda Ver logo chegam aqui. Música. 4h46.
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0: O tempo em Videira continua nublado, mas a temperatura agora está marcando 17 graus.
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5: Bora para a última sequência agora, começando com Fala Manso e Marcelo Falcão, hein? Ô, chuva, dá uma parada, vai!
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0: Fechando o Mana Vem de hoje com Dub Dogs e o Breno Miranda em Bem Melhor.
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0: E também passou por aqui a Dua Lipa com o Houdini e na primeiro Fala Mansa com o Marcelo Falcão e o Chuva. E é claro, a chuva tem que dar uma acalmada agora durante o resto do final de semana. E o Mana Vem fica por aqui no oferecimento da Auto Elite e do Itália Atacadista. Eu volto daqui a pouquinho no Retro. Até lá, gente!
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4: Bom final de semana para você que tá curtindo a programação da Rádio V pelo rádio, ouvindo a gente também pela internet. Por aqui, Júnior Guedes, eu tô chegando com o Vibe nessa uma hora, trazendo o melhor da música eletrônica na programação da Rádio V.

0: música do Rozier, Too Sweet, versão Afro House, aqui no Vibe. E aí, tá curtindo? Bom final de semana pra você. Depois do intervalo tem muito mais músicas. Não sai daí, prometo que é rapidinho.
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4: Quem sonha em mudar de vida tem mais uma oportunidade neste sábado. A Mega Sena realiza o sorteio de um prêmio estimado em 43 milhões de reais. Valor suficiente para transformar completamente a realidade financeira de qualquer apostador que acertar as 6 dezenas. As apostas podem ser feitas até às 19 horas nas casas lotéricas credenciadas pela Caixa Econômica Federal ou pelos canais digitais oficiais. A aposta simples, com 6 números, continua sendo a modalidade mais procurada pelos brasileiros, embora também seja possível aumentar as chances marcando mais dezenas no volante. Mesmo com a probabilidade de acerto sendo uma em mais de 50 milhões, para a aposta simples, a Mega Sena continua despertando o interesse de milhões de pessoas, principalmente quando os prêmios acumulam e ultrapassam a casa das dezenas de milhões de reais. Caso apenas um apostador leve o prêmio principal, uma aplicação financeira conservadora pode render uma renda mensal superior a 250 mil reais, sem que seja necessário utilizar o valor principal. A recomendação da Caixa é que os apostadores não deixem para registrar o jogo nos últimos minutos, evitando filas e possíveis congestionamentos nas plataformas digitais. O sorteio acontece na noite deste sábado e será acompanhado por milhares de brasileiros que mantêm a esperança de realizar o sonho de conquistar a independência financeira. Para saber essas e outras informações, acesse o site portalrbv.com.br. Da redação, Araceli Tomasi.
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2: Rádio V. De volta ao Vibe no seu final de semana. Uma boa tarde de sábado pra você que tá ouvindo a gente pela internet, ouvindo pelo rádio. Aumenta o volume, esse som que tá chegando agora se chama Waiting for Tonight.

0: Vamos fazer o seguinte, tá ouvindo a Rádio V? Faz um vídeo e marca a gente nos stories. Arroba Rádio V 102.9, me marca também. JR Guedes .83. Depois do intervalo, continua o Vibe aqui na V.
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0: Aumenta o volume, a música tá de volta aqui no

0: Sinclair fechando o vibe de hoje, World Hold On. Essa versão remix é do Fisher. Essa música nunca sai de moda, é boa demais, né? E assim a gente encerra o vibe desse final de semana. Eu volto amanhã com mais um Vitamina. Você continua ligado aqui na Rádio V. Um abraço do Júnior, tchau, fui!
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0: Boa tarde, gente! Como que vocês estão? Tudo certo? Tô voltando pra programação da V agora com o Retro, trazendo as melhores do passado até as 8. E bora começar com Ace of Base e All That You Want.
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0: Rádio V, fechando as primeiras do Retro com The Past Mode e Police of True. Você também curtiu Gabriel Pensador com Lulu Santos em Astronauta. A gente vai pro break, mas o Retro volta já. 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

0: The Verve fechou mais uma sequência agora com Bittersweet Symphony. Você também curtiu Rapa com essa versão incrível, sensacional de Hey Joe, e na primeira Coolio com Gangsta Paradise. E fica por aqui, viu, que já já tem The Cure.
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1: O Senado Federal aprovou um projeto de lei que endurece as regras para combater as chamadas abusivas de telemarketing e de empresas de cobrança em todo o país. A proposta estabelece limites para esse tipo de contato e prevê punições para empresas que insistirem em práticas consideradas excessivas ou desrespeitosas com os consumidores. A medida surge em resposta ao grande número de reclamações registradas nos órgãos de defesa do consumidor e às dificuldades enfrentadas por milhões de brasileiros que recebem ligações repetidas, muitas vezes em horários inadequados. Nos últimos anos, o avanço dos sistemas automáticos de chamadas fez aumentar o número de contatos realizados diariamente. Em muitos casos, os consumidores recebem diversas ligações da mesma empresa, interrompendo o trabalho, o descanso e até as atividades pessoais. Especialistas avaliam que o projeto representa um reforço às iniciativas já existentes, como o cadastro Não Me Perturbe, ampliando os mecanismos de proteção ao cidadão, incentivando práticas mais responsáveis por parte das empresas. Depois da aprovação no Senado, a proposta segue para as próximas etapas da tramitação legislativa, antes de entrar em vigor. Se for transformada em lei, poderá estabelecer um novo padrão para as reclamações entre empresas e consumidores, garantindo mais direito à privacidade e reduzindo um dos problemas que mais geram reclamações no país. Para saber mais informações, acesse portalrbv.com.br. Da redação, Araceli Tomasi.
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1: Esse é o Retrô, trazendo as melhores do passado com o som lá de 90. Dear Light com Grooves and a Heart. E você também ouviu Engenheiros do Havaí com o Papo é Pop. Muito obrigado pela sintonia.

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0: A Copa ainda não acabou e já no clima dela, Chumbawamba com Thumb Thumbing. Você também ouviu Skank com Resposta.
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5: Boa noite pra você ligado na V. Bora voltar um pouco mais no passado, agora com Chique Good Times.
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0: É isso aí, fechamos mais um bloco com Bruce Springsteen e Hungry Heart. Você também curtiu Roupa Nova com o clássico Sapato Velho. A gente vai pro break, mas já já tem um som em homenagem a Bonnie Tyler.
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0: Bob Marley com esse clássico do reggae, Could You Be Love, pra fechar mais uma sequência do Retro. Você também curtiu o Culture Club com Karma Chameleon. O Retro volta já.
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2: Quem busca qualificação profissional ou pretende aumentar a renda no meio rural tem uma boa oportunidade em Pinheiro Preto. Estão abertas as inscrições para um curso gratuito de processamento de carne de frango. Iniciativa que reúne o Serviço Nacional de Aprendizagem Rural, o Senar Santa Catarina, o Sindicato Rural e a Prefeitura do município. A capacitação é voltada principalmente para produtores rurais, mas também pode atender pessoas interessadas em aprender técnicas de aproveitamento da carne de frango para consumo próprio ou comercialização. Durante as aulas, os participantes terão orientações de higiene, manipulação dos alimentos, preparo de corte, elaboração de produtos derivados e armazenamento correto, sempre seguindo as boas práticas exigidas pela legislação sanitária. Além do aprendizado técnico, o curso apresenta alternativas para agregar valor à produção, permitindo que pequenas propriedades ampliem as possibilidades de geração de renda por meio da agroindustrialização. Em Santa Catarina, a avicultura é uma das atividades mais importantes do agronegócio. Iniciativas como essa contribuem para fortalecer a agricultura familiar e estimular o empreendedorismo no campo. As vagas são limitadas e as inscrições já estão abertas. Os interessados devem procurar a Prefeitura de Pinheiro Preto ou os organizadores do curso para obter informações sobre datas, horários e a documentação necessária para participar. Acesse portal rbv.com.br e acompanhe todas as informações. Da redação, Araceli Tomasi.
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0: Haha, com mais um clássico lá de 85, Take On Me. Você também ouviu Paralamas, o sucesso com A Novidade. A gente vai pro break e já já chegam as últimas de hoje. 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

0: Finalizando o retrô de hoje com Billy Joel e Uptown Girl. Você também ouviu Legião Urbana com Eduardo e Mônica. O retrô vai ficando por aqui. Eu volto segunda-feira às 8 horas no Plugado. Tchau, gente. Bom final de semana.
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1: Representantes dos caminhoneiros autônomos voltaram a alertar para a possibilidade de uma nova paralisação nacional, caso não avance no Congresso Nacional a votação da medida provisória, que trata de questões relacionadas ao transporte rodoviário de cargas e ao pagamento do frete. Segundo lideranças do setor, a categoria cobra maior segurança jurídica e regras mais claras para garantir remuneração adequada aos profissionais que atuam no transporte de mercadorias em todo o país. A preocupação é que, sem uma definição sobre a medida, aumente a insegurança para quem depende da atividade como principal fonte de renda. Embora ainda não exista uma data definitiva para uma eventual greve, o assunto voltou a ganhar força entre as entidades representativas da categoria. As lideranças afirmam que aguardam o posicionamento do governo federal e do Congresso antes de decidir os próximos passos. Uma paralisação dos caminhoneiros pode provocar reflexos em diversos setores da economia, como abastecimento de supermercados, distribuição de combustíveis, transporte de medicamentos e funcionamento da indústria. O Brasil depende fortemente do transporte rodoviário para a circulação de mercadorias, o que torna qualquer interrupção um fator de preocupação. Enquanto as negociações continuam, o setor mantém expectativa por uma solução que evite novos impactos econômicos e garanta maior estabilidade para os profissionais que trabalham diariamente nas estradas. Para saber esta e outras informações, acesse portalrbv.com.br. Da redação, Araceli Tomás.
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